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1: Para, segura. Tem cerveja aí? Tem cerveja aí?
2: Tem!
1: E tá gelada?
2: Ah.

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1: Eu acho que você tem que mandar aquela mensagem. Mas manda o que tá no seu coração.
2: Porque se fosse eu falaria mais ou menos assim.
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1: Não, apaga.

0: Boa noite, Uberlândia! Faz barulho aí, Uberlândia, que eu quero ouvir! Que coisa linda, galera! Obrigado!
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1: Joga a mãozinha no céu, Manaus.

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Segunda-feira, 10 de agosto de 2026. Votos de que tenham passado um grande fim de semana. Que esta segunda-feira seja o início para uma grande semana também, toda ela positiva. 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
0: Começamos por lhe dar a conhecer a atualidade informativa nesta segunda-feira. Ora, na capa do Correio da Manhã, hoje nas bancas pode ler, ora, Constru Barcelos, a construtora do amigo de Luís Neves, dá prejuízo. Também álcool ao volante. Juiz condena condutor por crimes de outra pessoa. É evidente ter sido copiada a fundamentação de direito, reconhece o Tribunal da Relação. Apesar dos erros de escrita, o arguido acabou por pagar a multa. Ora, jogador de futebol do Porto...

0: Perde fortuna no assalto à sua habitação. Faltam 2 dias para os melhores sítios para ver também o eclipse. Ora, ainda dona da Wildebeest, a Ucrânia ataca império da mulher mais rica da Rússia. Fogo na estrela. O presidente não vê milhões anunciados. E na investigação, lanchas portuguesas em rede de tráfico. Já a auditoria à RTP, o Conselho Fiscal, custou 400 mil euros. Ora, interrupção à porta fechada. Benfica 2, Académico de Viseu também 2. O Sporting críticas a Quaresma revoltam o balneário. E o Sporting também não passou de um empate a 2 bolas. Já o Futebol do Porto vence o Alverca por 2-0 e Dragão, André Silva, já rende pontos. Na capa do Jornal de Notícias hoje, fisco com mais dirigentes, mas trabalhadores em mínimos históricos. Isto tem a ver com os funcionários, que são agora menos de 10 mil, o atendimento presencial caiu 8% e contrasta com o aumento de apoio telefónico e digital. Ainda espetáculos de drones asseguram futuro nas empresas de pirotecnia. No trabalho disparam salários líquidos de 3 mil euros. Também prisão, raptaram um especialista em cripto para reaver milhões. No mercado do Mosteiro de Junqueira está à venda em Vila do Conde. E tensão, Milei insulta Lula e abre crise diplomática. Ora, Benfica 2, Académica de Viseu 2. Benfica, voo das águias desviado na estrela. Já um feliz regresso a casa. André Silva marcou primeiro o golo da defesa do título e deslize dos principais rivais deixa Dragões em vantagem. São estas as primeiras novas da atualidade informativa. Vamos escutar Stevie Wonder neste Valerie. Voltamos já a seguir para fecharmos com a segunda e última parte.
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0: Vamos então encerrar a nossa atualidade informativa com a segunda e última parte na capa do jornal O Público, hoje também a destacar o FBI que liga a empresa portuguesa à rede de venda de helicópteros para o Irão. Também uma prospeção petrolífera dos Estados Unidos da América pôs um pé na Groenlândia sem autorização. Alta velocidade, franceses e espanhóis em disputa para fornecer a CP. No Parlamento, Economia e Educação, os ministros mais chamados à Assembleia da República. Cobertura vacinal. Conselhos do Algarve estão no fim da tabela da vacinação. E para fecharmos com a capa do Diário de Notícias, o Chega e Partido Socialista acusam o governo de falta de transparência em negócios de 3,9 mil milhões. Fogo Seguro critica falhas na prevenção dos incêndios. Diário de Notícias Brasil, insegurança jurídica e xenofobia, o que leva os brasileiros a trocarem Portugal por Espanha. Ora, Anabela Veloso, ordem dos solicitadores, quer mais funções na revisão do estatuto e aumentar quadros. Caso MEI, Diogo Feio, não há elementos que ponham em causa a manutenção de Luís Neves no governo. Nos combustíveis, preços voltam a ficar abaixo de 2 euros por litro, mas a incerteza mantém-se. Médio Oriente. Israel dá nega a Trump com eleições à porta e continua a atacar o Hamas. Eleições no Brasil. Filho de Lula é o maior trunfo eleitoral do filho de Bolsonaro. E na astronomia, o privilégio de assistir a um fenómeno único. Bragança prepara-se para o eclipse total do Sol. Mas não só Bragança, toda esta região também. Um dos locais de eleição será naturalmente também a Serra da Abobreira, junto à Capelinha da Senhora da Guia. Ora, nós concluímos a nossa atualidade informativa desta segunda-feira, 10 de agosto. Prometemos voltar à hora certa para atualizarmos toda a informação regional.
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0: The Coming Earth, Don't Leave Me This Way. 9 horas 23 minutos. 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
0: Vamos nesta manhã, então, como habitualmente acontece, para os destaques do dia. Hoje, dia 10 de agosto, e hoje é Dia Mundial do Leão. Ora, este dia tem como propósito sensibilizar para a proteção deste animal e o seu habitat. Estima-se que existam somente entre 30 mil e 100 milhões de selvagens no mundo, em África e na Ásia, onde mais predominam. Ora, a falta de proteção humana contra os caçadores e a destruição das florestas colocam a sobrevivência do rei da selva em causa. Assim como o seu parente, o tigre, que também tem um dia a si dedicado, como nós já aqui o fizemos também. Ora, para comemoração deste dia, do Dia Mundial do Leão, ora, deve-se à Big Cat Rescue, uma entidade de proteção dos animais felinos do mundo, que acabou por fazer-se muita pressão para que, pelo menos nesta data do dia 10 de agosto, as comunidades e os governos estejam mais sensíveis para a proteção deste animal. Sabia que os leões são os felinos mais sociais, enquanto as fêmeas da mesma família se unem em bandos, os machos caçam grandes presas em conjunto e tentam conquistar grupos de fêmeas como predadores. Os leões estão no topo da cadeia alimentar, eliminando portadores de doenças e mantendo o equilíbrio no ecossistema. E por isso, convidamos Caetano Veloso hoje para nos trazer o seu leãozinho.

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1: Bem-vindos a mais um Coxem Consigo com o Dr. José Castro. Nesta segunda-feira de 10 de agosto, o Dia Internacional da Juventude, que se comemora daqui a dois dias. Dia Internacional da Juventude é o nosso dia, não é, doutor?
2: Exatamente, somos sempre jovens.
1: Somos sempre jovens. A data e a idade é só um número.
2: É só um número, exatamente. Mas nota-se no corpo. E de facto, assim é, portanto, o Dia Internacional da Juventude, de facto, é um dia definido pelas Nações Unidas, tem como vista estarmos atentos, nomeadamente, às pessoas que têm idade entre os 15 e os 24 anos. Curiosamente, no nosso país já há um estudo feito pela Fundação Francisco Manuel Sarmento, se não me engano, em que tem um estudo dos 2,2 milhões de jovens no nosso país entre os 15 e os 34 anos. E fazem-se algumas considerações. É evidente que nesta faixa etária, e nós que já temos mais alguma idade, já por lá passamos, mas os contextos e a sociedade está muito diferente do que estava aqui há 40 ou 50 anos. E o que é que nós vemos como algumas características dos nossos jovens? Claro que nesta idade ainda há o culto da aparência, e nós vemos isso nas redes sociais, nos diversos tipos de redes sociais, o culto que existe sobre a aparência, a beleza física, o corpo físico. Eles, nesta altura, têm necessidade, como todos nós temos, mas se calhar de uma forma mais exagerada, ter um grupo de pertença, e há que saber que grupo é esse e o que é que faz esse grupo e que atitudes e comportamentos têm. Há uma tendência para o experimentalismo, ou seja, muitas vezes atividades radicais, velocidades, por exemplo, em excesso, a questão do sexo, etc. Ou seja, é uma etapa de novas descobertas, de abertura emocional, mas também de vulnerabilidades e exposição a novos riscos, nomeadamente ligados à atividade sexual, como a gravidez indesejada, o aborto, ou as doenças infecciosas, etc. Há experiências também, às vezes, de assédio no espaço académico ou até já no início do trabalho. A questão da violência doméstica, que também existe, a violência de género e a violência no namoro, que infelizmente no século XXI ainda existe nestes jovens, já há práticas de violência no namoro. É evidente que não podemos só focar aqui as questões, entre aspas, mais negativas e com os comportamentos aditivos de muitos jovens para fugir um bocado à realidade. Porque também sabemos que muitos deles têm uma participação ativa, cívica, e envolvem-se em atividades de caráter político, religioso ou associativo. Estão interessados, por exemplo, de uma forma muito autêntica na sustentabilidade do planeta, nas alterações do clima, na compaixão pelos animais, na inclusão de grupos minoritários, por exemplo. Têm, de facto, um excesso, portanto, uma preocupação muito mais elevada em termos de cultura digital e portanto, na utilização e no consumo de produtos tecnológicos. Portanto, obviamente que tem aqui um conjunto de características extremamente positivas que nós também temos que aprender com eles. Curiosamente, nos nossos jovens, 13% dizem-se ateus, 18% têm alguma crença. Por exemplo, ter mais aqui alguma noção do seguinte: para eles, para uma grande parte deles, em termos de educação, 46% dizem que a mãe representou o papel mais importante na educação. 34% diz que foram os dois, em simultâneo, que representaram a componente mais importante da educação. Em termos académicos, é curioso que os motivos de não terem completado o ensino ou secundário ou mesmo superior, portanto, retirando a questão de motivos económicos, retirando essa questão, uma grande parte, 31% do ensino secundário, diziam que não gostavam de estudar e falta de interesse. E em termos do ensino superior, também 21% não gostavam de estudar ou falta de interesse, e 9% que não eram bons estudantes. Eu gostava aqui de realçar para esta questão, enquanto professor e formador, quando se vêem jovens a dizer que não gostavam de estudar e que não têm interesse, bem, o não ter interesse advém de não gostarem de estudar, e o não serem bons alunos também advém de não gostarem de estudar, que também isso vai implicar não serem bons alunos. E muitas vezes a questão é, não sabem estudar, nunca lhes ensinaram como é que se deve estudar e nunca viram o estudo como efetivamente uma saída muito mais interessante e muito mais positiva em termos mais tarde profissionais. Hoje sabemos que quem tem licenciatura, quem tem mestrado ou mesmo doutoramento tem muitas maiores probabilidades de ter salários mais elevados na sua atividade profissional. E, portanto, é sempre uma mais-valia. Isso não significa estar a denegrir as outras atividades profissionais, técnicos profissionais ou cursos profissionais, que nós temos que ter pessoas de todas as atividades. E o que importa é sentirem-se felizes a realizar a atividade que têm e serem excelentes profissionais. Agora, que não seja por não gostar de estudar. Pode dizer assim, eu quero ter um nível técnico nível 4. Com certeza, está ótimo. Mas não foi por não gostar de estudar. E é aqui que o coaching pode trabalhar um pouco isso. Ou seja, no coaching nós podemos trabalhar aquilo que chama projeto de vida dos nossos jovens. Não só em termos académicos, não só em termos profissionais, mas também em termos profissionais, mas também em termos do seu bem-estar e da sua felicidade. E por isso, trabalhar aqui a vocação, trabalhar aqui o saber relacionar-se com os outros, trabalhar aqui comportamentos positivos, que nestas alturas, nesta fase, somos muito influenciados por comportamentos às vezes não tão positivos. Através do coaching, de facto, podemos alinhar a sua vida, tendo em conta realmente os seus sonhos.
1: O que por si quer dizer, doutor, que todas as profissões são importantes.
2: Exatamente.
1: Só que
2: quando surgem por vocação.
1: Quando surge essa provocação. E ao mesmo tempo para dizer que, de facto, quem tiver umas maiores aptidões académicas, mais liberdade tem também para poder escolher.
2: Obviamente. Porque o ideal é que o gosto de estudar, um estudante deveria de facto ter prazer em estudar e ser bom aluno, mesmo que não queira ir para o ensino superior, mas ele pode ter 20 e não queira ir para o ensino superior, está ótimo. Mas enquanto está, está e faz bem. Porque
1: quanto, ter prazer.
2: Ter prazer em estudar e ter prazer em, obviamente, ter um resultado positivo. Porque um aluno que tem uma média de 20, é resultado positivo. Porque um aluno que tem uma média de 20, entre aspas, estou a exagerar um pouquinho, mas pronto, no limite. Obviamente que esse aluno é livre para escolher qualquer curso. E, portanto, aquele aluno que às vezes não sabe muito bem ainda para onde quer ir, que tenha as notas mais elevadas, porque depois pode ter a possibilidade de escolher aquilo que quer. Porque se quer ir para o curso X, mas tem a média Y, automaticamente fica
1: limitado.
2: E, portanto, o ser bom aluno é sempre uma garantia mais positiva de maior liberdade de escolha.
1: Soutor, voltamos de 8 dias para mais um Cotejão Consigo aqui na Marcoense FM. Desejo-lhe uma grande semana. Muito bom dia.
2: Muito bom dia e até lá para sair em viver.
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2: Mercuense FM, muito bom dia, são 10 horas.

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1: As notícias das 10, edição da Maria José Ferreira. Bom dia.
2: Bom dia. Duas novas viaturas reforçam o combate aos incêndios florestais dos bombeiros voluntários de Sete, em Paredes. Os novos meios foram apresentados e vencidos este domingo numa cerimónia que contou com a presença do Presidente da Câmara, Alexandre Almeida. Uma das viaturas é uma viatura florestal de combate a incêndios cedida pelo município aos bombeiros de Sete por um período de 10 anos no âmbito de uma candidatura ao Programa Norte 2030. A segunda viatura foi adquirida pela Associação Humanitária dos Bombeiros de Sete com o apoio financeiro da autarquia. Alexandre Almeida que destacou a ambição da corporação em reforçar os meios e as condições de trabalho dos bombeiros e garantiu que o município vai continuar a apoiar as corporações do concelho. A Agrival, Feira Agrícola de Val do Sousa, está de regresso a Penafiel entre os dias 21 e 30 de agosto para a sua 45ª edição, considerada a maior feira agrícola do norte e centro de Portugal. A Agrival volta a apostar na promoção da agricultura, do setor agroalimentar, da inovação, da gastronomia e da cultura. O certame reúne centenas de expositores e deverá atrair milhares de visitantes e a Penafiel, contribuindo também para dinamizar a hotelaria, a restauração, o comércio e os serviços locais. A abertura oficial está marcada para 21 às 15 horas com a presença do Ministro da Agricultura, José Manuel Fernandes. E assim faz a Casa da Abóbora, em Covelas, assinala na quarta-feira o Dia Internacional da Juventude, com um programa dedicado à aprendizagem, criatividade, partilha e convívio. As atividades começam pelas 15h30, com uma sessão dedicada às oportunidades internacionais, seguindo-se uma iniciativa com a criação de atividades em Sinfãs e uma oficina artística. A programação termina com um sunset acompanhado de música. Voltamos na edição das 11. Bom dia.
1: Muito bom dia. Até daqui aproximadamente uma hora para mais informação.
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O sentido das palavras, com a assinatura e a apresentação de Carlos Cabrita. Os ataques da ansiedade são como uma viagem nefasta de altos e baixos ao nosso interior. As sensações que nos invadem são muito similares às que surgem num passeio de montanha-russa. Conforme vamos avançando, começamos a sentir-nos muito mal. Uma falta de ar, um aperto no peito, uma forte dor de cabeça e uma sensação que vamos morrer, provocado por uma mistura explosiva de sentimentos e emoções que não conseguimos controlar. Se não aprendermos quanto antes a disciplinar e a educar os pensamentos que fazem despoletar estas reações no nosso corpo, corremos o risco de transformar a nossa vida numa eterna viagem de montanha-russa. Pense nisto e seja feliz.

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0: Muito bom dia, até daqui aproximadamente uma hora para o alargado das 12.
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0: Vamos à terceira e última parte. Vamos deixar via aberta para a sua participação através do nosso habitual número de telefone 255-539-098, disponível então para a sua participação com um custo para a rede fixa nacional. Ainda está disponível a outra forma de participar através do Facebook em Rádio Marquense FM, na imagem do programa É Natural Naturalmente. É só escrever nos comentários a sua dedicatória curta.
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2: 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Do outro lado, vamos para a primeira saudação. Muito bom dia.
3: Bom dia, Sr. Raul.
2: Tenho o prazer de dialogar.
3: Maria Mila Boa de Quires.
2: Que vai selecionar uma música.
3: E tãozinho chora à página de amigos, se fazes favor.
2: Para dedicar.
3: Ao Sr. Raul e toda a sua família, com um beijinho também do mundo, com muito respeito. Para a Dona Emília de Dona Fiel, para a Dona Emília de Amarante, para a Carolina Paulo Matias, para a Helena Pérez de Abel, para as minhas duas filhas, filha de neto e marido. Para todos da vossa maravilhosa rádio, com um lindo dia de segunda-feira, com paz, saúde, amor e louvor. Tudo bom para si e para os seus. 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
2: Para si e para os seus, tudo bom também, uma boa segunda-feira. Vamos saudar a Maria Sousa. Bom dia, com alegria. Que assim seja para si e para todos também. A continuação de uma boa segunda-feira, uma grande semana. Muito obrigado.

0: E regressamos ao telefone. Muito bom dia. Bem, obrigado. Tenho o prazer de dialogar.
1: Rosa Maria Lourenço Paredes.
0: Quero ouvir um tema ao seu gosto.
1: Sim, a Celedinha ao Titanic.
0: Que vai dedicar?
1: Vou dedicar a Matilde Ribeiro, ao Zé, a Catarina Rafael. A minha amiga Faquinha de Loureto. E a minha irmã Mera, a minha prima Arminda, a Tia Vila-Miá. Mas hoje muito especial para a minha filha Sara Marina, que mora na Lousada, que faz 44 anos. Tenho um dia muito feliz e cheio de alegria. 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
0: Muito obrigado, parabéns para a filha, para si também, parabéns de mãe. Para todos que passem um ótimo dia de segunda-feira, uma grande semana e que seja por muitos e largos anos. Saudamos ainda também nesta manhã o António Novaes, que quer saudar com saúde, uma ótima segunda-feira, é o que deseja, com muito, que seja muito feliz e com muita alegria. Tenham uma ótima semana. Beijinhos e abraços para vocês, para os meus netos, Nélio, Danilo e Álvaro. Muito obrigado, António Novaes. Tudo bom. Uma boa segunda-feira.

Foi o tema de Celine Dion, My Heart Will Go On. E voltamos ao telefone. Muito bom dia. Estou, bom dia. Ora, vamos nesta manhã de regresso até à lembrança também do nosso patrocinador, Lojas Hiper Gémis Ferreira, que já sabem que a grande abertura no Sanjens é já no próximo sábado, com super promoções, super mega promoções.

0: 11:27, de regresso ao telefone. Muito bom dia.
1: Bom dia, Rô Filipe.
0: Tenho
1: preciso para ouvir, se fizesse favor, os Abels ao Cinquina, se fizesse favor. Queria dedicar a toda a minha família do Marcos um beijinho para eles, à minha mãe Lita e São Tridor, ao Vila Caís. Um beijinho à minha amiga Naná, com um super beijinho para ela, que tenha um bom dia. Não esquecer do meu amigo António em Paris. Um beijinho para todos vocês, doutores da Rádio Marcoense, mas muito especial aos meus queridos filhos, que são as pessoas que eu mais amo na vida. 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
0: Para si também, uma boa segunda-feira e para todos com uma grande semana. Saudamos a Palmeirinha Santos. Bom dia, Sr. Raul. Queria saudar todos os meus amigos, ouvintes e familiares. Parabéns ao Sr. Neca, Tomé, amiga Adelaide e Célia. Beijinhos para todos. Com um bom início de semana, assina a Palmeirinha do Marco. Obrigado. Obrigado, Palmeirinha. Para si e para todos, uma grande semana. Tudo bom.

0: Voltamos ao telefone. Olá, muito bom dia.
1: Bom dia.
0: E tenho o prazer de dialogar
1: com a Anabela Sobretanda.
0: Anabela, qual vai ser a música para esta manhã?
1: Viver a Vida, de Flor e Sandoro.
0: E vai ter dedicatória?
1: Sim, é para ouvir e dedicar ao meu marido hoje que festejamos anos de matrimónio. E agradecer. E para comprar da maneira, visitas lojas e para gêmeos.
0: Então, para si e para o marido, que venham outros tantos ou mais, com a mesma saúde e a mesma felicidade. São os votos.
1: Obrigada.
0: Que fazemos,
1: bom dia.
0: Tá bem? Tenham um ótimo dia, parabéns. Muito obrigado.
1: Obrigada.
0: Vamos ainda nesta manhã saudarmos a Ana Teixeira. Bom dia, Sr. Raul. Queria desejar um bom dia a todos os ouvintes e mandar muitos beijinhos a todos que participavam no Alegre Despertar. Um beijinho para si e assim na Ana, na Suíça. Muito obrigado, uma boa estada para si. Tudo bom, uma grande semana. Ora, viver a vida para os Tradição de Ouro.

0: Regressamos ao telefone. Muito bom dia.
1: Bom dia, Sr. Raul. Como está? Passou bem?
0: Bem, obrigado. Assim espero e tenho o prazer de falar.
1: Sou Emília Pereira. Estou a falar de Croca pela Fiel, Sr. Raul.
0: Dona Emília, qual vai ser a música?
1: Da voz de Zé Cid, um tema à escolha do senhor.
0: Para dedicares?
1: Digo sim, digo para o Sr. Raul. Desde a continuação de um bom dia de trabalho, um beijinho tamanho do mundo e tudo bom para o senhor e para todos os seus. Também um beijinho para a Dona Zezinha, que já vi, que já está aí. Um beijinho para todos. E para todos os meus familiares, para o Sr. Joaquim de Jornais e sua esposa, em especial para a senhora sua irmã, que está hoje de aniversário, muitos parabéns e tudo de bom. Para a senhora Dona Maria de Vila Boa de Quires e para todas as senhoras que estão me dedicar um dia feliz. Aquele beijinho sempre muito especial para a minha querida amiga senhora Dona Matilde Ribeiro e para o seu marido senhor José, com tudo de bom. Para compras à maneira, visitas de lojas, pagamos Ferreira. Senhor Raul, até logo se vocês quiserem, muito obrigadinho.
0: Muito obrigado para si, para os seus, tudo bom, uma boa segunda-feira. Uma grande semana, saudamos ainda a Fatita Monteiro, bom dia para si, para toda a família também, tudo de bom, uma ótima segunda-feira.

0: 42 minutos, estamos de regresso ao telefone. Muito bom dia.
1: Bom dia, Sr. Raul.
0: Tenho o prazer de dialogar.
1: Carlos Alberto Porto.
0: Quero ouvir um tema.
1: As bombocas.
0: Um tema recaída para dedicar.
1: É, para dedicar para a Dona Laura da Marante, a Dona Celeste Amandi Família, a Silva de Menina Silva de Paz Ferreira, as melhores. Sr. Silvio do Porto, Sr. Abelino, esposo do Marco, Sr. Augusto Gonçalves, Emília Pena Fiel, Pereira, Emília de Amarante, Carlos Machado, a Três Luxemburgo, seus pais de Noé e Cerebele, Dona Mera de Mamare, Lindinha de Paredes, Alzirinha de Serrinha, e Palmeirinha e o marido Marco, Menina Graça e Maria de Tires. Olha, para compras à maneira, lojas e supermercados, Gemes Ferreira.
0: Para si e para os seus, tudo bom também, uma boa segunda-feira, uma grande semana. Saudamos o Pedro Matos da Silva. Olá, bom dia, Sr. Raul. Quero mandar beijinhos para as funcionárias e utentes do Centro Social de Vila Botequires, David Sousa, Adão Oliveira, Vítor Correia, Tio Jacos, Agostinho Nogueira, Carlos Marques, Fernando Teixeira, Daniel Vera, Júlia Guiar e para vocês da Rádio Marcoense. Ficamos

0: Recaído ao mais novo trabalho das Bombocas. Olá, bom dia.
1: Olá, muito bom dia.
0: E tenho o prazer de dialogar
1: com a Karina do Ouredo,
0: que quer ouvir um tema ao seu gosto.
1: Demorou-se a concertina, um meu trator.
0: Para dedicares?
1: Para o meu marido, para as minhas duas filhas e para a minha mãe.
0: E para compras à maneira?
1: Visita Lojas IPGM Ferreira.
0: Para si e para os seus, uma boa segunda-feira, uma grande semana, tudo bom. Muito obrigado.

0: Voltamos ao outro lado do telefone. Muito bom dia.
1: Bom dia.
0: Tenho o prazer de dialogar
1: com a Marisa de Cristelo Paredes.
0: Marisa, qual vai ser a sua seleção musical?
1: Colema.
0: Que vai dedicar também?
1: A todas as minhas colegas de trabalho, que se encontram de férias já. E à minha encarregada Iane e à minha chefe Luzia.
0: Pois,
1: e a
0: muito.
1: A Rádio Marcoense.
0: Da nossa parte, muito obrigado para si, para as colegas. Boas férias, bem merecidas, depois de um ano de trabalho. E que esta segunda-feira seja um bom início para uma grande semana também. Tudo bom, muito obrigado. Bom dia.
1: Obrigada, bom dia.

0: Vamos então para a última saudação desta emissão de 10 de agosto de 2026. Muito bom dia.
1: Bom dia, Sr. Filipe.
0: E eu tenho o prazer de dialogar.
1: É Domingos Costa, de Passos Ferreira.
0: E o Sr. Domingos Costa, que música vai querer selecionar?
1: Lídia Souza, mãe, o tempo passa.
0: Para dedicar?
1: Assim, à minha esposa, meus filhos, meus netos, às minhas noras, à Laura Moura Amarante, à Dona Celeste Amarante, à Dona... Dona Fernanda Costa, a Dona Lídia de Baldeira, a Dona Filomena de Balsão, a Dona Cecília Passa Ferreira, que é as melhores para ela, e para compras da maneira, visite loja em Itaja de Ferreira. Um bom dia para vocês.
0: Para você e para os seus também, a continuação de tudo de bom, votos de uma ótima segunda-feira. Aproveito para desejar a todos também uma ótima segunda-feira, com tudo de bom e a promessa é de regressarmos amanhã no mesmo

mesmo horário, entre as 9 e as 12, a contar consigo. E como é natural, cá estaremos amanhã mais velhos. Mas muito mais felizes. Assim espero, e espero que seja às 9. Até amanhã.

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1: Festa da Freguesia de Paredes, Viadores e Manhuncelos está marcada para 13 de setembro. O Agrival, 45ª edição, realiza-se de 21 a 30 de agosto em Penafiel e Rezende. Semana Cultural de São Cipriano arranca esta segunda-feira. Boa tarde, edição do meio-dia. A Junta de Freguesia, aliás, a Junta de Paredes, Viadores e Manhuncelos, no Marco de Canaveses, promove a 13 de setembro a Festa da Freguesia. A iniciativa irá decorrer no Parque da Senhora do Socorro, em Paredes de Viadores, e pretende proporcionar à população um dia de convívio, partilha e celebração da identidade da freguesia, indica a organização. O programa tem início marcado para as 14h, com momentos de animação, seguido de uma missa campal. Depois da celebração religiosa, haverá um lanche convívio com mais animação, uma exposição de artesanato local e, ao final do dia, um sunset com um DJ. Duas novas viaturas reforçam o combate aos incêndios florestais nos bombeiros voluntários de Sete, em Paredes. Os novos meios foram apresentados e benzidos ontem numa cerimónia que contou com a presença do Presidente da Câmara, Alexandre Almeida. Uma das viaturas é uma viatura florestal de combate a incêndios cedida pelo município aos bombeiros de Sete por um período de 10 anos no âmbito de uma candidatura ao programa Norte 2030. A segunda viatura foi adquirida pela própria Associação Humanitária dos Bombeiros de Sete, com apoio financeiro da Câmara de Paredes. Alexandre Almeida destacou a ambição da corporação em reforçar os meios e as condições de trabalho dos bombeiros e garantiu que o município vai continuar a apoiar as corporações de concelho. O autarca anunciou ainda que no próximo ano a Câmara de Paredes pretende fazer uma nova aposta na aquisição de equipamentos de proteção individual para os bombeiros. Em Penafiel, a Agrival, Feira Agrícola de Valde Sousa, está de regresso entre os dias 21 e 30 de agosto para a sua 45ª edição. Considerada a maior feira agrícola do norte e centro de Portugal, a Agrival volta a apostar na promoção da agricultura, do setor agroalimentar, da inovação, da gastronomia e da cultura. O certame reúne centenas de expositores e deverá atrair milhares de visitantes a Penafiel, contribuindo também para dinamizar a hotelaria, a restauração, o comércio e os serviços locais. A abertura oficial está prevista para 21 às 15 horas, com a presença do Ministro da Agricultura, José Manuel Fernandes. A edição deste ano fica ainda marcada pela requalificação do pavilhão Agrival, agora com melhores condições de conforto, segurança, eficiência energética e climatização. Na animação, o cartaz inclui nomes como Pedro Abrunhosa, Sara Correia, Expensive Sol, MCQ Vinho, Buba Espinho, Nena, UHF e os vizinhos. Em Rezende, a Semana Cultural de São Cipriano

0: promove música, tradição e convívio. A iniciativa regressa com uma programação diversificada, que inclui música, gastronomia e manifestações de cultura local. A organização quer atrair a população de Resende e visitantes de fora da região. Criar momentos de convívio e reforçar a cultura são os principais objetivos, segundo Patrícia Monteiro, da organização.
1: A iniciativa da Semana Cultural tem sido sempre, este ano é mais uma vez, reforçar a cultura, reforçar a música, a convivência entre as pessoas, chamar pessoas e também fazer perceber que é preciso estes momentos para as pessoas também conviverem, para as pessoas estarem um bocadinho juntas, para ouvirem música das mais variadas formas, seja pelas bandas filarmónicas, o Rancho, as Estrelas da Primavera, e também temos a Bolota. O principal objetivo é mesmo esse.
0: Com a entrada livre, a organização deixou convite a toda a população dentro e fora do concelho de Resende.
1: Nós queremos convidar toda a população, seja de Resende, seja de fora, a virem, a consumirem, a conviverem, a apreciar de fora, a virem, a consumirem, a conviverem, a apreciarem São Cipriano e também esta iniciativa que se chama Semana Cultural e que já vem de há muitos anos. E que desfrutem de umas belas noites de muita música e, essencialmente, muita cultura.
0: A Semana Cultural Aldeia da Música abre esta segunda-feira, pelas 19 horas, o programa da edição deste ano, prolonga-se até ao próximo sábado. E em Baião estão a decorrer as votações para eleger o projeto vencedor da edição de 2026 do Orçamento Participativo Jovem, iniciativa promovida pela Câmara Municipal com o objetivo de incentivar a participação cívica dos jovens e envolver a juventude na definição de projetos que contribuam para o desenvolvimento do concelho. Ora, a votação decorre até 22 de agosto e destina-se a jovens entre os 15 e os 30 anos, residentes no concelho de Baião. Cada participante pode votar uma única vez. Nesta edição, o município reforçou a verba disponível para o OPJ, que passa de 11 mil para 15 mil euros, aumentando a capacidade de concretização das propostas apresentadas pelos jovens baionenses. São três os projetos finalistas à votação. O projeto Sentinelas do Território pretende reforçar a resiliência das comunidades perante os incêndios rurais através da capacitação dos jovens, da participação comunitária e da implementação de um modelo inovador e replicável de prevenção e adaptação ao risco. O Ativa Campelo propõe a instalação de um parque de calistenia em Campelo, criando um espaço gratuito, acessível e de baixa manutenção para incentivar a prática regular de atividade física ao longo de todo o ano. Já Jogos Sem Fronteiras tem como objetivo promover o convívio, a atividade física e a dinamização da comunidade através da realização de um evento esportivo e recreativo dirigido a jovens e famílias. A votação pode ser efetuada através da plataforma disponibilizada pelo município. Em Sinfãs, a Casa da Abóbora, em Covelas, assinala na quarta-feira o Dia Internacional da Juventude, com um programa dedicado à aprendizagem, criatividade, partilha e convívio. As atividades começam pelas 15h30, com uma sessão dedicada às oportunidades internacionais, seguindo-se uma iniciativa sobre a criação de atividades em Sinfãs e uma oficina artística. A programação termina com um sunset acompanhado de música. Segundo a organização, o objetivo passa por dar a conhecer aos jovens oportunidades internacionais, incentivar novas ideias para o Conselho de Sinfãs e proporcionar um espaço de convívio e celebração da juventude. Esta segunda-feira, 10 de agosto, o dia que fica marcado por céu pouco nublado ou limpo, é tudo na Informação Regional. Boa tarde.

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0: Ricky Renner, filho, vai dedicar. Ou filha, é filha? Vai filha. Dedicar.
1: A Ana Maria José e toda a sua família com um beijinho para a mãe do mundo. Para as minhas duas filhas, filhos de Renatinho e marido. Para a Dona Emília de Penafiel. Para a Dona Emília de Amarante. Para a minha sobrinha de Cardina e Paulo Matias. E para toda a vossa maravilhosa rádio, com um lindo dia de segunda-feira. Com beijinhos. E tudo de bom, Dona Maria José, para si e para os seus. Para o seu quarto comprava a Habitacar.
0: Muito obrigada, Maria. Para si também uma boa segunda-feira. Boa tarde. Ficamos então com o tema de Ricky Renner, filha a seguir.
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0: 13 horas, 18 minutos. Olá, boa tarde.
1: Boa tarde, José.
0: Boa tarde. Temos o prazer de falar com...
1: Carlos Alberto Porto.
0: Senhor Carlos, o tema é de Adriana Lua, sem você, vai dedicar...
1: Vou dedicar a Dona Laura da Marante Família, Dona Celeste da Marante Família, Dona Menina Silvia de Paz Freire e as Melhoras, o Jogador ao Porto e Esposa, o Sr. Adriano do Marco, do Esposa e Filhota, o Sr. Augusto Gonçalves, Emília Ferreira, Pereira Tânia Fiel, Emília de Amarante, Carlos Machado, Teresa Luxemburgo, seus pais de Maurício Arabelle, a Dona Amélia de Armamare, a Dona Amélia de Tires, e a Dona Lindinha de Paredes, Alzirinha da Serrinha, Palmeirinha e Marido Marco, Menina Graça e, menina, e Maria de Tires. E para a menina, um beijinho com muito respeito, e as melhores para os doentinhos, para os semelhantes um abracinho, e para quem está de parabéns, parabéns, e até logo, e pouco calor, e agora a frase, não é verdade?
0: Exatamente.
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0: Uma boa segunda-feira para si, boa tarde.

0: Teresa, 23 de maio, olá, boa tarde.
1: Muito boa tarde.
0: Boa tarde, Rosa Maria Otema, é de Marante, obrigado, mãe querida, vai dedicar.
1: Vou dedicar, vou-me acompanhar aqui acima de semana, um beijinho para ele, para os meus três filhos também, que é André, Alexandre e César, a minha netinha Inês, um beijinho para ela, a minha mãe, eu gosto muito da minha netinha, podem estar bem, um beijinho para ele, para aqui todos os irmãos, para a dona Fulmana, para o meu namorado, já disse, para o meu namorado também, seria muito tremendo, um beijinho para ele. E para o meu irmão José Lousada, as melhores para ele também, que tem andado doente. As melhores para o meu irmão e as minhas imagens para o César.
0: Para o seu carro comprar?
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0: Uma boa segunda-feira para si. Boa tarde.

0: Seguimos para a nova chamada, vamos até...
1: Vila Caís.
0: Vila Caís, precisamente, é que eu fiquei aqui um bocadinho entupida.
1: Até Vila Caís Amarante.
0: Senhora da Graça, não é?
1: Foi a festa da Senhora da Graça na outra semana. Senhora da Graça de Vila Caís, cá, Senhora da Graça, Mondinho de Baixo.
0: Exatamente, mas essa...
1: É aqui a minha vizinha.
0: Ora, mas Mondinho de Baixo, a Senhora da Graça é sempre no primeiro domingo de setembro, se não estou em erro.
1: Aqui é sempre no primeiro domingo de agosto.
0: Ora, é o mês de diferença.
1: Primeiro domingo de agosto. Este ano, por exemplo, foi no dia 1, dia 2. Ora, já tem calhado às 5 e 6 e com os outros.
0: Exatamente. E eu até tenho o privilégio, o meu filho foi batizado exatamente no Santuário da Senhora da Graça.
1: Em Mondinho.
0: Em Mondinho do Basto, precisamente.
1: Pois.
0: Ora bom, isto já foi há uns anitos.
1: Vamos... E eu tenho um neto que nasceu mesmo no dia da Senhora da Graça daqui de Vila Caís.
0: Ora,
1: tem 20 aninhos agora no dia 6.
0: Coincidências. Bom, vamos então ao tema de diapasão, a bela portuguesa, e vai dedicar-me?
1: Olha, vou dedicar para si, para toda a sua família, para toda a minha família, para os meus netos todos, para os meus bisnetos, para os meus filhos. E vai para todos os meus vizinhos, toda a gente amiga. E olha, e não, já demoramos um bocadinho, não vamos roubar mais tempo a outras pessoas. Vai para todo o auditório. E para o doentinho Rota Melhor, que estiver parabéns, muitas felicidades, muitos anos de vida. E para o seu quadro comprar. Vá a Vitacar e até um dia destes.
0: Dona Viana, para a senhora
1: é sempre
0: também.
1: Um prazer falar com a menina.
0: Muito obrigada. O gosto é nosso. Dona Viana, saúde. Resto, boa segunda-feira. Tudo bom.
1: Igual.

0: 13:33. Olá, boa tarde.
1: Olá, boa tarde.
0: Boa tarde, temos o prazer de falar com...
1: Eu, Fátima da Mante.
0: Fátima, o tema é de Jorge Ferreira, vai dedicar...
1: Tenho a toda a minha família, todos vocês aí da rádio, todos os que estão, e todos os ouvintes. Ótima, boa semana.
0: Para o seu carro comprar...
1: Para o seu carro comprar, visitei-me até casa.
0: É isso mesmo. Boa segunda-feira, boa tarde.

0: Próxima chamada, olá, boa tarde.
1: Boa tarde, Ana Maria José.
0: Bem disposta, Dona Rosa.
1: Diga, Dona Maria José.
0: Se está bem disposta, perguntei.
1: Estou, graças a Deus.
0: Ainda bem, o tema é de Marco Ribeiro, Fogo no Peito, vai dedicar...
1: Vai dedicar a Matilde Ribeiro, ao Zé, à Catarina, ao Rafael, à minha filha Sara Marina de Lousada, que hoje completa 44 anos, e à minha amiga e vizinha Fatinha de Louredo, e à minha irmã da Tia de Vila Meia. Tudo que tenha um resto de um dia feliz. E para o seu carro comprar, visite-me até cá. E para a Maria José também um beijinho e tudo bom.
0: Muito obrigada, Dona Rosa. Boa segunda-feira para si e parabéns para a aniversariante.

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1: E seguimos para a nova chamada. Olá, boa tarde.
3: Boa tarde.
1: Temos o prazer de falar com...
3: Emília Amarante.
1: Emília, o tema é de Graciano Saga, vai dedicar...
3: Sim, a você, ao meu marido, a toda a minha família, para a Dona Celeste em Amarante, para a Dona Maria de Vila Boa de Quires, para a Dona Fátima Correia da Maia, à Dona Emília Pereira de Croca, à Dona Filomena de Vilela, à Dona Amélia de Amarmar, à Sandra de Caramos, à Silva de Paixo de Ferreira, ao Sr. Silva do Aeroporto, ao Sr. Carlos Alberto do Porto e à Laura de Amarante, à Dona Matheus de Paredes. E um regresso de uma boa semana para todos nós, com muita saúde e tudo bom.
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1: Boa segunda-feira, boa tarde.

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1: Ora, vamos de novo para o telefone. Olá, boa tarde.
2: Boa tarde, Maria.
1: Adelino, o tema é de Martim, Botafogo no Terreiro, vai dedicar.
2: Bom, vai ser para o seu Canário Perismo, de uma merenda para o Amarão, para a Silva, para a Ferreira, para a Laura de Parede, vai ser para a Joaninha, para a Filipinha, para a Alexandre Lucas José, para a Lindinha Parede, vai ser para a Eduarda, para a Karina, para o Norberto, e vai ser para si, para a sua família, e para a minha família toda, e para o seu qual comprar, visita de quer.
1: Uma boa.

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3: Agosto, segunda-feira 10, daqui até ao final vamos ficar com The Second Voice e ainda The Stranglers. Resto de uma boa

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1: Edição das 16 horas. Boa tarde. Foi detido em Friamonte esta segunda-feira um homem de 23 anos por posse de arma proibida. A detenção foi efetuada pelo Comando Territorial do Porto, da Guarda Nacional Republicana, através do posto de Friamonte, no âmbito de uma fiscalização rodoviária. Durante a abordagem a uma viatura, os militares verificaram que um dos ocupantes se encontrava na posse de várias armas e objetos proibidos, tendo procedido à sua apreensão. Entre o material apreendido encontram-se um bastão, uma suqueira, um par de luvas e uma broca de perfuração. O suspeito foi detido e constituído arguído. A Unidade Local de Saúde do Tâmega e Sousa começou a implementar um projeto de telemonitorização de doentes crónicos. Nesta primeira fase, são acompanhados 500 utentes adultos com diagnóstico de doença pulmonar obstrutiva crónica, asma, insuficiência cardíaca ou diabetes tipo 2. A iniciativa envolve os cuidados de saúde primários dos 11 municípios da área de influência da ULS do Tâmega e Sousa. O acompanhamento é feito através de uma plataforma digital desenvolvida em parceria com uma empresa de especialidade. Os doentes respondem regularmente a questionários sobre o seu estado de saúde, normalmente uma vez por mês. Contacto pode ser feito por SMS, e-mail ou telefone, de acordo com as necessidades de cada um. As respostas são as analisadas pelas equipas de saúde, permitindo identificar mais cedo possíveis sinais de agravamento da doença e, quando necessário, intervir antes que a situação se complique. O LS pretende, desta forma, reforçar o acompanhamento dos doentes crónicos, prevenir complicações e reduzir deslocações evitáveis às urgências e situações de internamento. Nesta primeira fase são 500 utentes abrangidos, mas o objetivo é alargar progressivamente o projeto. Junta de Freguesia de Paredes Vedores e Manhoselos, o Marco de Canaveses, irá promover a 13 de setembro a Festa da Freguesia. A iniciativa decorre ou irá decorrer no Parque da Senhora do Socorro, em Paredes de Vedores, e pretende proporcionar à população um dia de convívio, partilha e celebração da identidade da freguesia, indica a organização. O programa tem início às 14 horas, com momentos de animação, seguido de uma missa campal. Depois da celebração religiosa, haverá um lanche convívio, mais animação, uma exposição de artesanato local e, ao final do dia, um sunset com um DJ. Nós regressamos na edição das 17 horas. Boa tarde.
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1: Edição das 17 horas, boa tarde. Duas novas viaturas reforçam o combate aos incêndios florestais nos bombeiros voluntários de Sete, em Paredes. Os novos meios foram apresentados e vencidos ontem numa cerimónia que contou com a presença do Presidente da Câmara, Alexandre Almeida, numa das viaturas. É uma viatura florestal de combate a incêndios cedida pelo município de Paredes aos bombeiros de Sete por um período de 10 anos, no âmbito de uma candidatura ao programa Norte 2030. A segunda viatura foi adquirida pela Associação Humanitária, com apoio financeiro da autarquia. Alexandre Almeida destacou a ambição da corporação em reforçar os meios e as condições de trabalho dos bombeiros e garantiu que o município vai continuar a apoiar as corporações do concelho. Em Rezende, a Semana Cultural de São Cipriano promove música, tradição e convívio. A iniciativa regressa com uma programação diversificada que inclui música, gastronomia e manifestações da cultura local. Criar momentos de convívio e reforçar a cultura são os principais objetivos, segundo Patrícia Monteiro, da organização.
2: A iniciativa da Semana Cultural tem sido sempre, este ano é mais uma vez,

0: reforçar a cultura, reforçar a música, a convivência entre as pessoas, chamar pessoas e também fazer perceber que é preciso estes momentos para as pessoas também conviverem, para as pessoas estarem um bocadinho juntas, para ouvirem música das mais variadas formas, seja pelas bandas filarmónicas, o Rancho, as Estrelas da Primavera, e também temos a Bolota. O principal objetivo é mesmo esse.
1: Com a entrada livre, a organização deixou convite a toda a população dentro e fora do concelho de Rezende.
0: Nós queremos convidar toda a população, seja de Rezende, seja de fora, a virem, a consumirem, a conviverem, a apreciarem São Cipriano e também esta iniciativa que se chama Semana Cultural e que já vem de há muitos anos, e que desfrutem de umas belas noites de muita música e essencialmente muita cultura.
1: Semana Cultural Aldeia da Música, que abre esta segunda-feira pelas 19 horas. O programa da edição deste ano prolonga-se até ao próximo sábado. É tudo na informação. Boa tarde.
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Sousa está de regresso a Penafiel entre os dias 21 e 30 de agosto para a sua 45ª edição. Considerada a maior feira agrícola do norte e centro de Portugal, a Agrival volta a apostar na promoção da agricultura, do setor agroalimentar, da inovação, gastronomia e da cultura. O certame reúne centenas de expositores e deverá atrair milhares de visitantes a Penafiel. A abertura oficial está marcada para 21 de agosto, às 15 horas, com a presença do Ministro da Agricultura, José Manuel.

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2: Boa tarde, passam 12 minutos e meio das 18 horas. Sejam bem-vindos na emissão de Liga de Amigos nesta segunda-feira, 10 de agosto. Até às 19 horas, via aberta pelo nosso telefone habitual 255-539-098, 255-539-098. Pode ligar e pedir a música da sua preferência. Sem perder mais tempo, vamos já para o telefone. Olá, boa tarde.
3: Olá, meu nome é Anselmo, como está? Estou bem, minha flor, com licença, espera, minha menina.
2: Tudo bem, dona Fátima, muito obrigada. A senhora também está bem?
3: Ai, eu estou ótima, minha filha. Olha, estou aqui, cinco estrelas da manhã, faço lá, minha querida.
2: Ah, é, pronto.
3: Estou então aqui uma princesa.
2: Muito bem, amanhã damos-lhe os parabéns. Dona Fátima.
3: Não é do Dariano.
2: Exatamente, diga.
3: A Maria Amélia que nossa, por cantar o ouro do Porto, porque o nosso Porto ganhou, sabe? Foi o ouro que ganhou. Portanto, a gente tem que dar uma forcinha para a frente, não é, filha?
2: Sim, sim, sim. É isso mesmo, Dona Fátima. Vamos
3: eu
2: lá.
3: Se eu não se empatar, eu tenho que dar uma força ao nosso. Olha, minha filha.
2: Diga, Dona Fátima.
3: Então é isso, para dedicar aos meus filhinhos e para dedicar a minha família, para um beijinho muito grande para a família. E que também é uma senhora de hoje, vou lá à casa dela, que isto é uma amizade enorme. E para a Ana, e para... Como é que se chama? Para a Matilde Ribeiro e para os seus filhos também, com um beijinho muito grande para eles, muita saúde. E para a Silva, para a Esperança, também com um beijinho, com as melhores, tudo bom. E para a menina, amor dessa casa, que encontra toda a gente bem, mãezinha, o seu pai, o seu marido, o seu filhinho, e uma boa noite, e tudo bom, um beijinho do coração. Já tenho saudades de dar esse beijinho.
2: Muito obrigada, Dona Fátima. Então, até amanhã. Resto boa segunda-feira.
3: Até amanhã, meu amor. Até amanhã.
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0: Vamos para a próxima chamada. Olá, boa tarde.
1: Olá, muito boa tarde, Maria José. O fundamental. Está bem disposta, Maria José?
0: Bem disposta, António Sousa. Obrigada. O tema é de Tony Carreira, precisamente, e vai dedicar.
1: Muito bem. Também um beijinho aqui para a minha esposa. E vai para o Lindo de Máquina Vez e para o Tony Carreira com um forte abraço. E para cima, José, com uma ótima segunda-feira.
0: Muito obrigada para o senhor também. Resto boa segunda-feira. Boa tarde.
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0: 8:22 e meio. Olá, boa tarde.
1: Boa tarde, menina.
0: Sr. João Paulo, o tema é de António Mourão. Vai dedicar.
1: Olha, vou dedicar para os meus meninos um beijinho grande para eles. Posso a Silva um abraço. Para a menina Celeste da Marão também um beijinho para essa senhora. E para a menina Silva um beijinho. Para a menina Sandrinha e para os meninos também um beijinho grande. Para aquele senhor de Paris um abraço. Para a esposa e para os meninos um beijinho. E para a menina também um grande beijinho para si e para a sua família toda, menina.
0: Muito obrigada, Sr. João Paulo, para o senhor também. Resto de boa segunda-feira.
1: Obrigado, boa obrigado. Tarde.
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0: Próxima chamada, olá, boa tarde.
1: Boa tarde, Dona Maria José.
0: Dona Rosa Otema é de Carlos do Carmo, vai dedicar.
1: Olá, cara, Matilde Ribeiro, José, Catarina, Rafael, a minha filha Sara Marina, que hoje está de parabéns.

0: pessoas estão a ouvir agora o programa, tenham um resto de um dia feliz. Faz a Dona Maria José também um resto de um dia feliz e um bom regresso a casa.
1: Muito obrigada, parabéns para a filha, para si, resto de uma boa segunda-feira.
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2: Vamos para a próxima chamada. Olá, boa tarde.
3: Boa tarde, Ana Maria José.
2: Temos o prazer de falar com...
3: Joaquim Sacristão Nogueira.
2: Bem disposto, Joaquim.
3: Tudo bem, obrigada, maravilha. É para regularem.
2: Ótimo. O tema é bota a lenha na fogueira, vai dedicar...
3: Olha, é para os meus colegas da Junta de Sacristão, que é Vanessa Mourinho, e para o José Luís, que é de Vila de Poesia, e para vocês da Rádio... Uma boa segunda-feira.
2: Muito obrigada. Para o senhor também, resto de uma boa segunda-feira. Já iremos então ouvir a música pedida pelo nosso ouvinte em Sinfãs.

0: 18:36, mantém-se disponível o nosso telefone 255-539-098 até às 19 horas. Pode ligar e pedir a música da sua preferência.
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0: E seguimos para uma nova chamada, desta vez em Amarante. Olá, boa tarde.
3: Boa tarde, coisa linda.
0: Olá, Laura, bem disposta?
3: Eu estou uma maravilha, cansadinha, mas estou uma outra maneira. Cansada, mas não morto. Por isso eu não estou morta, estou boa.
0: Ainda bem. O tema é de Calema, vai dedicar...
3: Vai dedicar a todos vocês aí da respectiva família, estão um salto de cá de casa, às mulheres com o meu marido, que está muito malzinho, coitado, mas quando disse coisa ruim de emprego. Para todas as tuas amigas que eu costumo dedicar, quem tiver parabéns, muito parabéns, quem tiver mais bem todas, abre-nos, beijinho para si até amanhã.
0: Obrigada, para si também, resto de uma boa segunda-feira.
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2: E seguimos para a nova chamada, desta vez em Felgueiras. Olá, boa tarde.
3: Olá, muito boa tarde.
2: Boa tarde, Abílio, bem disposto?
3: Sim, sempre. E você também?
2: Também, muito obrigada. Ora, o What is Love?

0: Vai dedicar?
1: É para todos que estão a escutar esta rádio neste momento.
0: Pois bem, fica então a dedicatória, Abel, e o resto de uma boa segunda-feira para si. Boa tarde.
1: Obrigada.
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18:59, final de tarde. 18:59, final de tarde, segunda-feira, 10 de agosto. Estamos assim a encerrar a emissão de Liga de Amigos com Modern Talking e este Jet Airliner.

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1: Boa tarde, edição das 19 horas. A Unidade Local de Saúde do Tâmega e Sousa começou a implementar um projeto de telemonitorização de doentes crónicos. Nesta primeira fase, são acompanhados 500 utentes adultos com diagnóstico de doença pulmonar obstrutiva crónica, asma, insuficiência cardíaca ou diabetes tipo 2. A iniciativa envolve os cuidados de saúde primários dos 11 municípios da área de influência da ULS do Tâmega e Sousa. O acompanhamento é feito através de uma plataforma digital desenvolvida em parceria com uma empresa da especialidade. Os doentes respondem regularmente a questionários sobre o seu estado de saúde, normalmente uma vez por mês. O contacto pode ser feito por SMS, e-mail ou telefone, de acordo com as necessidades de cada utente. As respostas são analisadas pelas equipas de saúde, permitindo identificar

0: conforto, segurança, eficiência energética e climatização. Na animação, o cartaz inclui nomes como Pedro Brunhosa, Sara Correia, Expressive Soul, MC Cavinho, Buba Espinho, Nena, o HF e os Vizinhos. Festa da Freguesia de Paredes, Viadores e Manhocelos está marcada para o próximo dia 13 de setembro. A iniciativa decorre no Parque da Senhora do Socorro, em Paredes, Viadores, e pretende proporcionar à população um dia de convívio, partilha e celebração da identidade da freguesia, indica a organização. O programa tem início às 14 horas com momentos de animação, seguido de uma missa campal. Depois da celebração religiosa haverá um lanche convívio, mais animação e uma exposição de artesanato local. No final, um sunset com um DJ. Em Resende, a Semana Cultural de São Cipriano promove música, tradição e convívio. A iniciativa regressa com uma programação diversificada que inclui música, gastronomia e manifestações da cultura local. Criar momentos de convívio e reforçar a cultura são os principais objetivos, segundo Patrícia Monteiro, da organização.
1: A iniciativa da Semana Cultural tem sido sempre, este ano é mais uma vez, reforçar a cultura, reforçar a música, a convivência entre as pessoas, chamar pessoas e também fazer perceber que é preciso estes momentos para as pessoas também conviverem, para as pessoas estarem um bocadinho juntas, para ouvirem música das mais variadas formas, seja pelas bandas filarmónicas, o Rancho, as Estrelas da Primavera, e também temos a Bolota. O principal objetivo é mesmo esse, é reforçar a cultura e fazer as pessoas entenderem que cada vez mais é algo desvalorizado e que devia ser valorizado.
0: Com a entrada livre, a organização deixou convite a toda a população dentro e fora do concelho de Resende.
1: Nós queremos convidar toda a população, seja de Resende, seja de fora, a virem, a consumirem, a conviverem, a apreciarem São Cipriano e também esta iniciativa que se chama Semana Cultural e que já vem de há muitos anos, e que desfrutem de umas belas noites de muita música e essencialmente muita cultura.
0: Semana Cultural Aldeia da Música, que abre esta segunda-feira. De resto, está prevista a abertura para esta hora. O programa desta edição prolonga-se até ao próximo sábado. Para amanhã prevê-se um dia com céu pouco nublado ou limpo, apresentando períodos de maior nublosidade até meio da manhã. Na faixa costeira, vento em geral fraco a predominar de noroeste. Pequena subida de temperatura mínima. É tudo. Boa tarde.

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